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1: 98.
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17: 9:15.

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1: 9:36.
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18: 9:43.

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1: 10 e 8.
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1: 10h40.
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12: 10:45.

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1: 11:10.
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1: 11:10.

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3: 1 e 11.

estamos preparados, Senhor, para viver o Teu tempo, Deus. Nós cremos que há tempo para todas as coisas. Estamos prontos para sonhar coisas maiores. Libera sobre nós o Teu favor, Senhor. Apressa-te em nos abençoar. Transforma, Deus, a nossa maldição.

Obrigado, Jesus. Chegou o nosso tempo, chegou o tempo da vitória, chegou o tempo da colheita. Glória ao teu nome.

grazie.

0: Cadê meu amigo Barone? Vem cá, Barone, vem cá, tá comigo, vem cá, vem cá. 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Já demorou, já era pra estar aqui, meu. Bora. E aqui, vamos cantar comigo? Meu amigo Anderson Barone. Fala com o Anderson Barone. Meu amigo. Olha só.
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3: 4 e 44.

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1: 5 e 1. 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
2: 5:36.
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6: 5:44.

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1: 6 e 8.
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5: 6:15.

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1: 6:32.
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1: 6:52.
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18: 7 horas.
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12: Oi, pessoal, chega mais que a conversa já tá começando, viu? Tá no ar mais um É Nós no Rádio, com os assuntos que estão dando o que falar nessa campanha. Eu sou Jace Riachão.
13: E eu sou Daniel Ferreira e já tô no clima do feriadão, viu? 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
12: Vixe, o nosso tempo já acabou.
13: Oh, já? Ah, então bora terminar nosso programa com uma musiquinha pra animar o feriado?
12: É isso mesmo, solta aí.

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3: 7:25.

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1: 7:33.
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16: 7:41.

0: É só não esquecer da cama.
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3: 7h59.
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1: O Dia da Independência do Brasil foi proclamado no dia 7 de setembro de 1822, pelo então príncipe regente Dom Pedro de Alcântara. O episódio ficou marcado como o Grito da Independência, pois Dom Pedro teria dito em alto e bom som a frase "Independência ou morte", a guarda que o acompanhava às margens do Riacho Ipiranga, em São Paulo. O dia 7 de setembro é um feriado nacional, segundo a Lei número 662, de 6 de abril de 1949.
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Obrigado! E aqui na esquerda, nosso guitarrista Max Viana.

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1: 8:31.
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9: 8:39.
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9: 9 e 13.

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3: 9h31.
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18: 9:39.

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3: 9,51.

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1: 10 horas.
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12: 10 e 8.
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1: 10:28.
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20: 10:36.

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1: 10h55.
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2: 11 e 3.

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2: Fala comigo, meu
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5: 11:16.

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1: 11:28.
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7: 11:35.

0: Ali também, senhoras e senhores.
1: Xande Avião, obrigado.

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13: Oi, pessoal, chega mais que a conversa já tá começando, viu? Tá no ar mais um É Nós no Rádio, com os assuntos que estão dando o que falar nessa campanha. Eu sou Jace Riachão.
14: E eu sou Daniel Ferreira e já tô no clima do feriadão, viu? 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
13: E o trabalhador merece, viu, Dan? 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Eu nunca me esqueço.
14: E é muito massa essa tradição porque a gente tem orgulho de ser brasileiro. 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
17: Ô, Jace. Olá, Daniel. Passando aqui nesse 7 de setembro pra desejar um feliz
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13: Vixe, o nosso tempo já acabou.
17: Oh, já? Ah, então bora terminar nosso programa com uma musiquinha pra animar o feriado?
13: É isso mesmo, solta aí.

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Olá, gente, 12 horas e 32 minutos, excepcionalmente nesta segunda-feira, dia 7 de setembro, estamos aqui com o panorama geral porque está acontecendo a Expofeira, a exposição agropecuária de Feira de Santana e a cobertura do panorama geral. Você ouvinte aqui da Rádio Educadora não pode ficar de fora desta festa, deste grande evento. Por lá está Ivan Costa e daqui a pouquinho já vai falar conosco, direto do Parque de Exposição, trazendo as informações, como foi a abertura e hoje o que é que está acontecendo por lá na Expofeira, no Parque João Martins da Silva, na Expofeira. Mas antes de tudo, vamos pedir a proteção de Deus com a oração do Pai Nosso.

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3: Rapidinho trazendo a previsão do tempo para você aqui em Conceição do Jacuípe, depois daquele dia de ontem com o sol, um sol para cada pessoa no dia de ontem, viu? O céu estava azul e cristalino, sem nuvens, somente o sol brilhando intenso até o pôr do sol. Hoje o tempo já está mais nublado, agora nesse momento aqui em Conceição do Jacuípe, dá para a gente ver aqui pelos monitores, né, que está nublado, né, a temperatura está mais branda hoje, porém, com previsão aí de chegar até os 30 graus, a máxima 21, a mínima prevista para o dia de hoje, mas também não tem previsão de chuva para a tarde desta segunda-feira, dia 7 de setembro de 2026. O pôr do sol hoje acontece às 17 horas e 31 minutos, amanhã, também sem previsão de chuva, o sol começa a brilhar às 5 horas e 35 minutos. Aliás, para os próximos dias, previsão de tempo, né, de tempo aberto, com algumas nuvens, porém, previsão de sol durante esta semana que está se iniciando. É só a previsão, o tempo pode mudar a qualquer instante. Agora em Conceição do Jacuípe, está marcando, o sol voltou a brilhar, dá para a gente ver aqui pelos monitores, tem algumas nuvens, né, que dá aquela brandura no sol de vez em quando. 30 graus está marcando agora os termômetros aqui em Conceição do Jacuípe, com sensação térmica de 33. Os ventos a 15 km por hora e a umidade em 51%. Hoje, feriado nacional, dia da independência do Brasil. Dólar comercial a R$ 5,13. Arroba do boi gordo em Feira de Santana, R$ 340. Vamos ao nosso editorial. Já voltamos já com você, Ivan Costa, direto da Expofeira, do Parque de Exposição em Feira de Santana. Vai nos contar tudo como está acontecendo esta festa, este grande evento realizado pela Prefeitura de Feira de Santana.
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0: Agora são 12 horas e 39 minutos. Vamos então à Feira de Santana. Vamos trazer as primeiras informações, como é que foi a abertura da Expofeira, os eventos que estão acontecendo hoje. A partir de agora, você fica sabendo de tudo na cobertura do Panorama Geral. Por lá está o nosso repórter, Ivan Costa. Muito boa tarde, Ivan. Ivan Costa.
1: Muito boa tarde Lina Santana, boa tarde aos ouvintes que nos acompanham aqui pela Rádio Educadora, um forte abraço, uma ótima tarde, estamos nós chegando sempre com informações. Hoje a data histórica, 7 de setembro, em comemoramos hoje a independência do Brasil, onde nós se libertamos dos portugueses. Pois é, a data histórica, muito desfile cívico em várias cidades da região. Tivemos no município de Irará, teve desfile cívico. À tarde tem desfile cívico em Conceição do Jacuípe, tem também Coração de Maria. Hoje pela manhã teve desfile cívico no município de Feira de Santana. E então hoje é uma data histórica, Salvador também, todo o território nacional e nosso querido estado da Bahia, nas cidades, né? Quase todas as cidades realizam seu desfile cívico, né? É, um maior, outro menor, mas realiza. Pois é, Panorama Geral está no ar. É, direto aqui do Parque João Martins da Silva, Expofeira, a nossa programação especial em homenagem aí à cobertura completa da 47ª Exposição Agropecuária. Vamos aos nossos patrocinadores, Sra. Rosimeire. Na volta eu trago aí já falar sobre a abertura da Expofeira ontem na cidade Princesa do Sertão.
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0: Panorama geral, direto aqui do Parque João Martins da Silva, nessa cobertura especial da Expofeira. Hoje é o auge, né? Hoje, dia 7 de setembro, muitas famílias estão aqui no parque, a criançada tomando conta aqui do Parque João Martins da Silva. Mas, senhora Rosimeire, vamos logo ganhar tempo aqui, ouvir o prefeito Zé Ronaldo ontem. Ele falou a reportagem do Panorama Geral sobre a abertura da Expofeira, que começou ontem domingo, dia 6, e segue até o próximo domingo, dia 13. Nessa entrevista coletiva, o prefeito convidou toda a população de Feira de Santana e região para participar dos 8 dias da programação do Parque de Exposição. José Ronaldo também destacou a realização do tradicional rodeio, que acontecerá de quinta-feira até o próximo domingo, ou seja, quinta e também na sexta, no sábado, dentro da Expofeira. E ele vai destacar nessa reportagem especial.
1: A abertura muito bonita esse ano. Aconteceu no auditório, né, da Escola de Zootecnia, cedido gentilmente, né, pela Confederação Nacional da Agricultura. E o parque realmente, esse ano, deu um avanço mais ainda, avançou muito, né? E vamos continuar investindo, cada Expofeira fazendo melhor, né, para esta cidade. É uma festa que o povo de Feira de Santana gosta, o povo de Feira ama a Expofeira. E nós estamos aqui vivendo esse momento tão bonito. E com tantos expositores, com tanta gente vendendo alimentos, ajudando no orçamento das suas casas. Isso é bom, e a cidade de Feira de Santana, com certeza, faz isso com muita vontade, muita determinação e muito carinho.
2: Qual o diferencial dos eventos anteriores, prefeito?
1: Olha, o parque, esse ano, ele mudou muito, né, o seu layout, a sua planta melhorou muito, né, mudou muito, muito mesmo. Né, o fato de você ter mudado o redondel, levado para outro local do parque, permitiu e os expositores ficassem no local muito melhor, né? E você saiu de 154 para 130 expositores. É um número expressivo, né? Gigantesco. É mais de 100%, né, de crescimento. É uma coisa realmente que marcou a pavimentação das vias, a iluminação, mais estacionamento. O estacionamento realmente aumentou de forma significativa. É um aumento extraordinário no número de vagas para estacionar carro. Claro que para isso contamos com a concessão da iniciativa privada, o aluguel do espaço, para que pudesse abrir esse novo estacionamento. Eu acho que isso é bom para todo mundo e ajuda a Expofeira, ajuda o parque e ajuda que a Expofeira fique com mais comodidade, com as pessoas com mais espaço para andar, para circular, menos animais na pista andando, isso vai ser raro acontecer dentro do parque. A música é uma música assim, local, são atrações locais, em um espaço realmente controlado para que não provoque barulho dentro do parque. Transporte gratuito, eu acho que isso é significativo, esse apoio do transporte gratuito, os ônibus saindo do terminal central nos 8 dias, de domingo a domingo. Então, são mudanças que aconteceram e que vai dar mais vida, mais dinamismo, mais ação à nossa Expofeira.
3: Este ano não tem...
0: E ontem também tem essa pequena parte, vamos ouvir agora o prefeito falando sobre o Estado, né? Se o Estado está contribuindo com essa tradicional Expofeira na cidade Princesa do Sertão.
1: Não sei, deve ser um momento político, né? A política, a eleição atrapalha essas questões, né? Mas... desde o ano passado, não estou falando isso como crítica, não. Mas Feira é o segundo maior município da Bahia, é o 33º município do Brasil, é uma exposição de história, né? Embora seja a 47ª, tem mais de 50 anos de história, Então, eu acho que uma exposição como essa é importante que o Estado participe. Mas, infelizmente, desde o ano passado que não teve, né, esse apoio.
2: Por que o senhor fez um compromisso?
0: A nossa reportagem também conversou justamente com o secretário de Agricultura do município de Feira de Santana, Silvonei Araújo, que é o anfitrião, né? É a secretaria que cuida desse evento agropecuário. Silvonei, ele conversou comigo do Panorama Geral. Durante a entrevista, o secretário destacou a importância do evento, fortalecimento do agronegócio, valorização dos produtores, movimentando a economia de Feira de Santana e região, secretário. Vamos ouvir aqui o secretário, Silvonei Araújo, secretário de Agricultura do município de Feira.
3: São Humberto, com o senhor João Martins, deu abertura aqui ao nosso Parque Exposição, a nossa 47ª Expofeira, com muito brilho, com muita alegria e com muita esperança a gente fazer uma semana de muita paz, de muita alegria e muita vitória. É assim que o nosso prefeito José Ronaldo vem investindo, buscando que a gente retorne aquele orgulho do Feirense, dizer que a gente volta a ser a capital do agronegócio da Bahia. E é com esse sentimento que a gente inicia o primeiro dia aqui da nossa Expofeira, com a certeza de recorde de público, de fazer grandes negócios e viver o entretenimento que a nossa família Feirense tanto vive aqui na nossa Expofeira.
0: O senhor atribui o crescimento de número de expositores ao quê? Saiu do número de 50 para 130.
3: A gente, graças a Deus, foi o ano passado muito vitorioso com os resultados da Expofeira. E esse ano, só a credibilidade que a Expofeira tem, que isso confirmou. E é com esse sentimento que a gente diz que a Expofeira volta a ser a grande vitrine do agronegócio da Bahia.
4: Tem uma expectativa de público para esse ano?
3: A gente acredita que é passado dos 400 mil pessoas, você está vendo o palco cheio. A gente, ano passado, teve dificuldade com o estacionamento. Esse ano está tranquilo, o trânsito fluindo. E com isso, eu não tenho dúvida que a família de Feira vai marcar presente, como vocês estão presentes aí. O parque cheio, tudo na paz, a família vivendo esse momento, dizendo, Feira de Santana volta a sorrir também no agro.
5: A fala ali foi sobre a questão do potencial de Feira de Santana para ampliar ainda mais os negócios.
3: Isso, o prefeito José Ronaldo vem buscando investimento nesse parque, transformando o parque aqui, um dos melhores parques do Brasil, e com isso não tenho dúvida que grandes eventos virá também. Já existe uma procura da FENAGRO, a Feira Internacional, vir para a Feira de Santana. Para a gente é uma alegria e confirma que estamos no caminho certo, fazendo investimento, fazendo, preparando o nosso parque. O prefeito José Ronaldo está empolgado e você sabe que ele acredita, ama essa cidade, e aqui no Parque Exposição não vai ser diferente. Aos investimentos, aos planejamentos, o próximo ano a cada dia ser melhor.
0: A expectativa é para segunda-feira, dia 7 de setembro.
3: A gente amanhã está esperando um grande público, feriado, e não tenho dúvida que vai ser um sucesso de público também.
4: O senhor

Muito bem explicado. Aí ouvimos Sivonei Araújo, secretário de Agricultura do município de Feira de Santana. A nossa reportagem também conversou ontem com Humberto Miranda. Humberto Miranda destaca o potencial de Feira de Santana para o agronegócio. Humberto Miranda é o presidente da FAEB. Ele falou à imprensa durante entrevista coletiva na abertura da Expofeira ontem aqui em Feira de Santana sobre a importância de Feira de Santana para a agricultura e o agronegócio. Segundo Miranda, Feira de Santana possui grande potencial de crescimento em diversas áreas, pode ampliar ainda mais sua participação no desenvolvimento do setor agropecuário. Vamos ouvir.

0: ouvir aqui Humberto Miranda, ele que é da Federação da Agropecuária, falando aqui sobre essa abertura da Expofeira.
1: Feira de Santana está aqui na 47ª exposição de feira, por tudo que ela representa, né? A nossa grande exposição do interior da Bahia, uma das maiores do Brasil. E é muito bom estar aqui, porque aqui a gente é um momento onde a gente consegue reunir pequenos, médios e grandes produtores. Momento onde pode mostrar os seus animais, mas pode também fazer negócios, né? Aqui é uma feira de negócios, é uma feira onde o produtor mostra aqui a sua genética, os melhores animais, mas é uma feira também onde você vê os pequenos produtores vendendo seu queijo, vendendo doces, vendendo sequilhos. O Sebrae faz esse papel de dar espaço para eles. Então eu quero parabenizar aqui a prefeitura, parabenizar todos os organizadores aqui e dizer que em nome da federação é muito bom, em nome dos produtores rurais baianos, de todas as regiões, é muito bom estar aqui em feira, parabenizando por mais uma exposição aqui nessa cidade.
2: Você falou sobre o potencial de Feira de Santana e a importância também de fomentar o agro para ampliar ainda mais os negócios aqui na cidade e região.
1: Bom, eu tenho dito, vou repetir um pouco o que falei ali há pouco, nós tivemos algumas reuniões com os empresários aqui de feira, com o Instituto Pensar a Feira e com um grupo de empresários, onde a gente chegou a dizer o seguinte: feira pode mais. Nós temos que pensar no pós-eleição, ganhe quem ganhar a eleição, num grande projeto de interiorização do desenvolvimento do estado da Bahia. Desenvolvimento do ponto de vista da infraestrutura, da economia, da atração das grandes empresas, das grandes indústrias. Chega da gente colocar tudo na região metropolitana de Salvador, porque lá não tem mais espaço, nem para as pessoas viverem, nem qualidade de vida. E a gente, até para melhorar a qualidade de vida da região e do povo da soteropolitano, nós temos que descentralizar a economia. E Feira de Santana tem potencial para ser, a partir de feira, esse projeto de interiorização do desenvolvimento do estado começar a partir daqui. E esse desenvolvimento a gente pensa ele da forma mais ampla possível, tanto na economia, quanto na saúde, quanto na educação, quanto no setor agropecuário. Então nós precisamos, juntos à sociedade, que a sociedade tenha esse papel de cobrar do poder público esse tipo de postura, da gente propor um grande projeto de interiorização para a gente ter uma Bahia melhor e mais igual para todos os baianos.
0: A questão geográfica da cidade contribui para a feira se tornar esse polo?
1: Perfeitamente. Você fez uma colocação que, se a gente fosse estender aqui o potencial, feira passa três grandes BRs, cruza aqui dentro da cidade de feira. Poucos lugares no Brasil têm um potencial logístico que Feira de Santana tem. Então a gente precisa aproveitar isso para fazer daqui. Eu vou dar um exemplo bem simples. Se você tem uma pessoa doente em qualquer região do estado da Bahia, não é muito mais fácil ela vir para Feira de Santana do que ir para Salvador? Se você tem um filho para vir estudar, seja você morando em Itaberaba, em Senhor do Bonfim, Miguel Comum, em qualquer outro lugar do estado, ele vir estudar em feira, não é muito, logisticamente, muito mais bem colocado? Então nós precisamos discutir essas questões e descentralizar a economia da região metropolitana de Salvador, porque a região está inchada, qualidade de vida péssima para todos os baianos, e a gente precisa fazer com que as pessoas consigam realizar seus sonhos no interior do estado, na cidade onde ele nasceu, no povoado onde ele mora, criando oportunidade de negócio, de ciência, de tecnologia, de geração de emprego e renda. Isso é possível. Em muitos lugares do mundo isso já aconteceu. A gente precisa começar isso no Brasil a partir da Bahia, a partir de Feira de Santana.
3: Presidente, a guerra que vem acontecendo entre Estados Unidos, Japão, China, Irã, Ucrânia, tem afetado de uma forma direta a agricultura pecuária no Brasil?
1: Sem dúvida, né? As guerras, ela afeta a economia mundial, não é diferente do setor agropecuário. O Brasil é um grande consumidor dos insumos para os nossos adubos. 90% de alguns produtos, como potássio, como fósforo, são importados, ou seja, vêm de outras regiões do mundo. E, em especial, dessa região do Oriente Médio, que passa por aquele estreito de Hormuz, onde está tendo o grande conflito da guerra, e a cada momento aquilo ali se transformando, como se diz na linguagem, um barril de pólvora. E isso prejudica o setor, porque aumenta custos, prejudica o produtor, mas prejudica toda a população, porque quando aumenta o custo do produtor, aumenta o preço do produto que vai para a gôndola do supermercado e chega à mesa de todos os baianos, todos os brasileiros. Então, a guerra começa no Oriente Médio, mas termina aqui com seus custos na mesa de todos os nossos cidadãos baianos e brasileiros, e até do mundo inteiro, porque ela não interfere somente no Brasil. Então, é uma outra questão. O Brasil também tem um potencial de produção de bioinsumos, que são insumos, de energias renováveis e etc. A gente precisa investir nisso, nós temos terras raras como não tem em nenhum outro lugar do mundo. A gente precisa utilizar esse nosso potencial para gerar emprego, gerar renda, desenvolver o nosso Brasil e, ao mesmo tempo, a gente diminuir essa dependência que foi o objeto da sua pergunta dos mercados internacionais.
2: Existe algum planejamento para mitigar esses problemas?
1: sendo muito sincero, uma coisa muito ainda muito pequena, né? O Brasil tem um potencial, por exemplo, em algas marinhas. Nós temos uma costa espetacular e é um dos locais onde você pode produzir bioinsumos a partir do desenvolvimento de algumas algas, produção de adubos e defensivos e etc. Nós temos o sol o ano inteiro. Nós temos as terras raras, que eu acabei de falar aqui há pouco. Então, nós temos energias renováveis, que para você fazer esses processos de geração desses bioinsumos, você precisa de energia, e energia barata. Então, o Brasil tem, e a Bahia tem um potencial de energia eólica, de energia solar. Então, nós temos os instrumentos para isso. Mas, na prática, a gente ainda tem muito dever de casa para fazer. O Estado ainda está numa condição de atraso muito grande nessa questão da infraestrutura, do desenvolvimento dessas novas tecnologias. E o povo urge de oportunidade de geração de emprego, de renda, de condição de vida para a nossa população. E a gente só consegue melhorar, oportunizar todas as pessoas, a gente levando educação, a gente levando ciência, a gente levando tecnologia. É isso que muda a vida das pessoas. E a gente precisa investir urgentemente nisso, porque a Bahia espera isso há muito tempo.
0: Está sendo o El Niño uma preocupação para o setor?
1: Não deveria ser uma preocupação, mas é uma preocupação. Nós fomos levados a crer que o Nordeste, que as regiões semiáridas são regiões que inóspitas. E não é verdade isso. Muito pelo contrário. Nós estamos na região mais privilegiada do ponto de vista de produção. Nós temos sol o ano inteiro, nós temos temperaturas estáveis, nós temos um dos melhores solos do Brasil, a gente tem na Bahia aqui, por exemplo, região de Irecê, oeste do estado. Então nós temos um potencial muito grande. Mas quando chega um El Niño, ainda gera essa insegurança, ainda gera esse problema de prejuízo, de falta de alimento, de fome, e é inadmissível isso, porque hoje nós temos tecnologia, o mundo nos ensina isso. Você vai em Israel, os caras não têm água, só tem água salgada. As terras são terras muito inférteis, mas eles conseguem transformar tudo em alimento, em produção de riqueza. Aqui no Nordeste brasileiro a gente tem um potencial fantástico, agora a gente precisa de políticas públicas que gerem esse desenvolvimento para a gente sair do tempo da dependência para o tempo da bonança, e isso só se consegue se a gente fizer investimento em ciência, em tecnologia, em educação das pessoas. A gente precisa urgentemente melhorar os nossos níveis de educação, porque um povo educado é um povo que sabe escolher os seus caminhos, os seus destinos, sabe construir a sua história. Isso passa por educação. Então são pontos que são como se estivéssemos levantando uma casa, precisa ter alicerce, precisa ter essa infraestrutura. A gente tem esse potencial, mas a gente precisa investir urgentemente nessa infraestrutura de desenvolvimento do estado da Bahia.
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0: Muito bem, meus amigos, então essa foi a abertura ontem, essas entrevistas. Tem outras entrevistas que a gente realizou também, mas daqui a pouco eu vou trazer as novidades para hoje. Então ontem o parque já ficou super lotado e a gente parabeniza a prefeitura por ampliar a área de estacionamento. Se houver tempo, eu trago uma matéria que eu fiz separada com o prefeito, ele falando também sobre a questão do estacionamento. Ele falou sobre céu 18 mil metros quadrados para 100 mil metros quadrados, onde funcionava uma cerâmica de bloco, telhas, no final do parque, na parte do lado do parque, antes do parque. Essa fábrica foi desativada, a prefeitura conseguiu alugar, uma empresa, ela alugou espaço, tá cobrando estacionamento. Se você que vai de carro, você paga R$25 e seu carro fica lá o tempo todo, o dia todo, até a hora que você fica lá. E com isso, a gente pôde observar ontem que já não teve engarrafamento. Ao contrário de algum tempo atrás, a situação ficava complicada para quem ia de carro, né? Ficava pegando engarrafamento, na Norte de Cerqueira já chegou, o engarrafamento já chegou lá no viaduto da Getúlio Vargas com a Avenida Eduardo Frost da Mota. E ontem não teve engarrafamento. Hoje também, eu cheguei ao parque agora há pouco, também não teve engarrafamento. Muitas famílias já estão aqui, mas o auge da Expofeira, a partir de 2, 3 horas da tarde, quando o sol esfria, as famílias
5: vem mais aqui para o Parque João Martins da Silva. Pois é, panorama geral, você ligado e bem informado e sabendo de tudo. Agora, Lina, vamos logo ganhar tempo, daqui a pouco eu falo de Expofeira, vamos ao nosso intervalo comercial, daqui a pouco eu trago as broncas, setor policial, tem o repórter Ney Silva com as suas matérias, muitas matérias especiais, eu volto ainda falando de Expofeira, tem a atualização das eleições aqui dentro do programa, já já. Mas agora, mês de setembro, a gente está prestando homenagem à Feira de Santana pelos seus 193 anos. Dia 18 de setembro é aniversário da Princesa Sertão, viu? E esse ano cai uma sexta-feira, né? Pois é, senhora Rosimeire. E a homenagem aqui dentro do programa Panorama Geral, você ligado e bem informado e sabendo de tudo. Volto já, para lá eu trocar.

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0: Pois é, estamos de volta às 13 horas e 22 minutos, 13h22. Voltei aqui direto do Parque João Martins da Silva, aqui em Feira de Santana. À tarde o sol está brilhando aqui na Princesa do Sertão. Muita gente já está por aqui para curtir esse segundo dia oficial da Expo Feira aqui no Parque João Martins da Silva. Mas vamos logo aqui adiantar, porque tem a Ney Silva com as informações. O repórter Ney Silva vai trazer agora essa matéria aqui interessante para o nosso grande público ouvinte. Prefeitura assina ordem de serviço para reforma e requalificação da Praça do Nordestino. E os detalhes, quem tem é o Atento do Rádio.
1: O prefeito José Ronaldo de Carvalho assinou a ordem de serviço que dá início às obras na Praça Dom Pedro II, mais conhecida como Praça do Nordestino. A medida faz parte de uma série de reformas em várias praças de Feira de Santana. O prefeito José Ronaldo dá mais detalhes sobre essa reforma.
2: Olha, ela fica uma praça totalmente nova, né? Aqui é uma praça 100% nova. O piso é intertravado, haverá um estacionamento aqui em fila, do lado de fora, para que vai poder parar aqui mais ou menos uns 7 a 8 carros, dentro desse projeto que nós estamos fazendo de urbanizar, mas também colocar locais que permitam as pessoas estacionar. Eu acho que a iluminação também é nova, a iluminação nova. É uma praça nova dentro do estilo que nós estamos fazendo, de deixar a cidade mais bonita, a cidade bem mais arrumada, não só no centro da cidade, mas nos bairros da cidade e também nos distritos de Feira de Santana.
3: Prefeito, e aqui é uma praça importante, né? Tendo em vista que é no centro da cidade, uma praça histórica.
2: Com certeza. Aqui é essa casa comercial que vocês estão vendo aqui. Isso aí antigamente era um abrigo. Desse abrigo, em cima dele, a parte superior desse abrigo que tinha, um dia Luiz Gonzaga, passando por essa cidade, ele subiu ali e tocou uma sanfona lá em cima. Há essa história na cidade de Feira de Santana. Então é um centro importante, que fica bem pertinho do Casarão, Flores da Mota, do Fórum da Cidade, comércio de Feira de Santana. Você vê aqui que é uma área extremamente comercial, graças a Deus, todos os pontos aqui ocupados, com comércio funcionando. Eu adoro ver o comércio funcionar. Então acho que isso a gente está fazendo um trabalho de preservação e de conservação da cidade e de ampliação dos espaços públicos para a nossa comunidade.
1: Qual é a previsão e conclusão das obras, prefeito?
2: Olha, todas essas obras que nós estamos assinando o contrato é uma previsão entre 4 e 5 meses para poder concluir.
1: O secretário municipal de infraestrutura, João Vianney, destaca a requalificação completa da praça. Ele reforçou que haverá uma adequação lateral para estacionamento e ponto de táxi.
4: É uma intervenção, uma requalificação completa da praça, né? Uma reformulação dela, inclusive. A parte central vai ser feita uma adequação lateral para estacionamento, o ponto de táxi, que originalmente tem aqui, e a adequação do pátio central, uma requalificação completa com piso intertravado, uma nova iluminação, né, já toda em LED, com a rede elétrica totalmente refeita, o paisagismo com grama, inclusive, nos espaços de canteiro, dando um espaço requalificado, mais moderno e muito mais agradável numa área tão importante da cidade.
1: Esse piso intertravado, onde fica aqui o ponto de ônibus, vai permanecer?
4: Sim, vai ser trocado, na verdade, a pedra portuguesa, onde tem um concreto aqui, isso vai ser totalmente remodelado, o estacionamento vai ser colocado e aí essa readequação, a praça será todo o seu pátio central em pavimento intertravado e os recuos laterais aqui internos para que haja o ponto de parada, reordenando essa configuração da praça.
1: Haverá também bancos para as pessoas sentarem?
4: Sim, todo esse mobiliário, você vai ter a requalificação dos canteiros, plantio de grama, um paisagismo novo, esse mobiliário, né, na praça vai ser recolocado e a iluminação dando uma condição, especialmente à noite, muito mais estruturado.
1: O trabalho de reforma e requalificação já foi iniciado nesta quinta-feira. Reportagem Ney Silva.
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0: 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Muito bem, atento do rádio, repórter Ney Silva, que vem com informações aqui dentro do programa Panorama Geral, aqui da Rádio Educadora, 88.5. Meus amigos, agora Lina, daqui a pouco Ney Silva volta com mais informações. Vamos agora com as broncas do setor policial, a partir de agora, no teu rádio.
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agora com as broncas do setor policial. A partir de agora, eu recomendo, afaste as crianças do pé do rádio, viu? Porque a viola tocou e quando a viola toca, você sabe que é meio complicado. Vamos lá trazer aqui essa informação. Jovens aparecem após sair de Amélia Rodrigues. Família pede ajuda para encontrá-lo. Família de Samuel Aquino Brito, 18 anos, procura pelo jovem que está desaparecido desde a manhã da última sexta-feira. Ele saiu do distrito de São Bento do Iatá, em Amélia Rodrigues, por volta das 7 horas. Não foi mais localizado. Em contato, a mãe do Samuel relatou que o jovem embarcou em um transporte que faz linha entre Amélia Rodrigues e Conceição do Jacuípe. Motorista que conhece a família informou que Samuel desceu do veículo no posto São Luís. Ainda informa, relato, o motorista perguntou ao jovem para onde ele iria. Samuel respondeu que iria para Santo Amaro. No entanto, por volta das 10 horas, quando a mãe entrou em contato com ele por telefone, Samuel teria informado que estava em Feira de Santana. A partir das 11 horas, a família deixou de seguir contato com o jovem. Segundo a mãe, o número dele, assim como de telefones de outros familiares, incluindo do pai Samuel, estava bloqueado. A família recebeu informações de que Samuel teria pegado o carro em Feira de Santana com destino a Lagoinhas. De acordo com familiares, o jovem fez uso de medicamentos e tem diagnóstico de autismo. No momento em que desapareceu, ele vestia moletom preto e short preto. É, rapaz, quem tiver informações aí de Samuel de Aquino Brito, entrar em contato com familiares pelo WhatsApp 759-9927-6364. Complicado, né? Vamos lá, continuar aqui com as broncas do setor policial dentro do programa. Corpo de mulher encontrado em frente à rodoviária em Feira de Santana. É, uma mulher foi encontrada morta no início da tarde de ontem, na Avenida Presidente Dutra, em Feira de Santana. O corpo da vítima estava em via pública, logo em frente ao terminal rodoviário. De acordo com a Polícia Militar, agentes da 65 Companhia Independente da Polícia Militar foram acionados por populares por volta das 13 horas, verificar a situação de uma pessoa caída ao solo sem responder o estímulo. Ao chegar no local, a guarnição constatou o fato, acionou o serviço de atendimento móvel urgente SAMU, que informou o óbito. O caso foi registrado como remoção de cadáver, mostra esclarecer. A Polícia Civil alterou o procedimento para apurar a circunstância da causa da morte desta mulher. Homem é preso suspeito de homicídio enquanto estava internado no Hospital Geral Cléristo Andrade. Um homem de 41 anos identificado internado no Hospital Geral Cléristo Andrade após ser baleado foi preso em flagrante, cumprido mandado judicial na unidade hospitalar. A captura no domingo dia 6, após verificação de rotina realizado pelo posto policial da Polícia Civil, que funciona dentro da própria instituição de saúde. Natural de Propiá, Sergipe, o paciente deu entrada no hospital por volta das 10 horas, ferido com disparo de arma de fogo. Durante o protocolo padrão, identificação, cadastro médico, os agentes civis cruzaram os dados dos pacientes com o sistema do Banco Nacional. A checagem revelou a existência de uma ordem de prisão em aberto expedida pela 2ª Vara Civil da comarca lá de Propiá. E a Polícia Civil comunicou o cumprimento da ordem ao juízo competente de Sergipe. O paciente segue sob custódia policial na unidade de saúde. É mole o que mais? O homem foi preso suspeito de homicídio enquanto estava internado no Hospital Geral Cléristo Andrade. Hoje, com os cruzamentos de dados aí, né? Não adianta que ninguém se esconde.

0: criança de atenção, criança autista de 5 anos morre afogada em piscina durante festa de formatura em Feira. Uma tragédia abalou moradores em Feira de Santana nesse final de semana. A pequena Ayla Jesus Teles, de apenas 5 anos, morreu após se afogar em uma piscina durante uma festa de formatura em uma casa de eventos localizada no bairro Gabriela. O caso aconteceu por volta das 16 horas. A garotinha, que era autista, residia na comunidade Campo Belo, situado no bairro Campo do Gado. Ela estava acompanhada de parentes quando foi encontrada desacordada dentro da água. Um momento de desespero. Os próprios familiares prestaram os primeiros socorros e a levaram às pressas para a policlínica do Conjunto Jorge Américo. O corpo da criança foi encaminhado ao Departamento de Polícia Técnica de Feira de Santana, liberado na manhã de ontem, domingo, para sepultamento. Detalhes sobre o ocorrido foram relatados por Leonardo Lopes, primo da família. Meu Deus. Reportagem aqui do primo rico Denivaldo Costa. Jesus. Pedreiro de 40 anos morre no Hospital Geral Clérisso Andrade após 15 dias internado vítima de acidente de moto. O pedreiro Jackson Roque de Jesus, 40 anos, morreu na noite da última sexta-feira, dia 4, no Hospital Geral Clérisso Andrade, em Feira de Santana. Ele estava internado numa unidade de saúde por 15 dias após sofrer um acidente. A vítima deu entrada no hospital no dia 20 de agosto, trazido por uma equipe Serviço Atendimento Móvel Urgência SAMU. O acidente aconteceu na zona rural do município de Riachão do Jacuípe. Apesar dos cuidados médicos recebidos durante período de internação, Jackson não resistiu aos ferimentos e teve óbito confirmado no início da noite de sexta-feira. O corpo do trabalhador foi encaminhado ao Departamento de Polícia Técnica de Feira de Santana. Complicado, né? Aí, portanto, foram as broncas do setor policial em Feira de Santana e região. Graças a Deus tivemos um final de semana tranquilo, né? Sem grandes registros de homicídio. Graças a Deus, só o corpo dessa mulher que foi encontrada ontem em Feira de Santana, na rodoviária. O que foi que aconteceu com ela, morena do rádio, que mataram essa mulher, o corpo dela encontrado, né? Ou seja, na rodoviária, a polícia vai esclarecer. E essa tragédia dessa criança autista, né, que morreu vítima de afogamento em uma piscina, né? Lamentável sobre todos os aspectos. Aí foram as broncas, setor policial, para o programa Panorama Geral de hoje.
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0: Opa, Panorama Geral, você ligado e bem informado e sabendo de tudo. Olina, vamos voltar a falar de Expo Feira. Eu tenho uma matéria com o repórter Ney Silva. Ele na última sexta-feira teve um almoço onde a imprensa participou desse almoço e o repórter Ney Silva estava lá também, viu? E aí a gente vai trazer agora os detalhes dessa reportagem com o repórter Ney Silva sobre a Expo Feira. 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

0: às vésperas da 47ª Expofeira 2026, que começa neste domingo, dia 6, e prossegue até o dia 13 de setembro, a Prefeitura de Feira de Santana realizou o tradicional almoço institucional, com a participação de representantes da imprensa. O encontro ocorreu no Parque de Exposições João Martins da Silva e marca o início da cobertura do evento agropecuário. Durante a coletiva, o prefeito José Ronaldo de Carvalho falou sobre os investimentos realizados em toda a estrutura do evento, que giram em torno de 5 milhões de reais.
1: Bom, primeiro, um prazer estar recebendo todos vocês aqui. É uma tradição já, né, na sexta-feira que antecede a abertura da Expofeira, a gente participar desse encontro aqui no parque. É um momento da gente apresentar ao povo de Feira de Santana, através de vocês, o que aqui aconteceu nesses últimos tempos. E graças a Deus nós conseguimos aqui asfaltar mais ruas aqui dentro do parque. Houve uma mudança muito grande aqui do local do Redondel para outro Redondel, onde acontecia apenas o desfile de uma prova. Agora você pode ter o desfile de três provas ao mesmo, de três raças ao mesmo tempo. Foi uma mudança muito importante. O Redondel também de bovinos está muito bonito. O espaço de expositores ampliou de forma significativa. Foram 54 empresas o ano passado, agora dá para mais, cerca de 135 empresas. O espaço do Caminho da Roça também modificou, a iluminação do parque foi ampliado, o número de vagas para estacionamento aumentou significativamente, sendo que essas vagas de estacionamento é uma área particular anexa ao parque de exposição, onde por décadas funcionou a Cerâmica Nordeste. Esse espaço foi devidamente alugado por empresas particulares e transformou no estacionamento para que os carros possam estacionar à vontade, motos. O transporte de ônibus que vem da cidade nessa expofeira, mais uma vez, vai ser gratuito, mais uma vez, né, aqui para o Parque de Exposição. A Secretaria de Saúde vai estar aqui atendendo, inclusive aplicando vacinas para quem desejar. Há uma novidade do rodeio, vai ser essa novidade aqui do rodeio. O rodeio, o espaço não é pago, mas nós estamos solicitando as pessoas que vão ter espaço ao rodeio, se puder contribuir com 1 quilo de alimento, contribuir para que esse alimento seja doado a entidades filantrópicas de Feira de Santana. Não é uma doação obrigatória, mas quem puder contribuir, contribua. O acesso de carros e motos será exclusivamente pela Norte Cerqueira. E o espaço, quem vem de ônibus, será pela BR-324. Eu não sei se eu falei tudo.
2: Perfeito.
1: Olha, a montagem dessa festa, tudo isso, som, palco, a construção da vila, né, da praça da alimentação, tudo isso, todo esse espaço aqui, tudo isso, ele jura em torno de 5 milhões de reais para você fazer uma estrutura tão gigantesca como essa, aproximado desse valor aí.
0: Também durante a entrevista, o secretário municipal de Agricultura e Recursos Hídricos, Silvani Araújo, informou que a expectativa dos organizadores é que este ano a Expofeira atraia um público aproximado de 400 mil pessoas.
3: Conferência, quero aqui parabenizar o prefeito José Ronaldo e toda a sua equipe da prefeitura, do governo municipal, por investimentos gigantescos que estão fazendo aqui no Parque de Exposição, para que a gente possa levar a Feira de Santana, levar a nossa Expofeira para o tamanho que ela merece. Feira de Santana tendo seu DNA, o agronegócio, e aqui a Expofeira serve para a gente demonstrar que era isso. Então, parabéns a todos envolvidos, parabéns novamente ao nosso prefeito, que está fazendo essa grandiosidade do retorno da nossa Expofeira para a nossa cidade, para a nossa região, hoje ganhando um cenário até internacional.
0: E qual a expectativa de público e de movimentação econômica para a 47ª Expofeira, secretário?
3: Não tenho dúvida que a gente bate o recorde do ano passado. O ano passado a gente teve aqui de 360 mil pessoas. Esse ano a gente ultrapassa os 400 mil pessoas aí, vai esperado. E que a gente venha fazer com a mesma paz, com a mesma alegria e com a mesma intervenção da família como foi o ano passado. É assim o nosso objetivo e é assim que eu não tenho dúvida que esse ano vai acontecer novamente.
0: quais os principais atrativos que estão programados de 6 a 13 de setembro aqui na Expofeira?
3: A gente tem aqui o grande rodeio, a grande espera aí do rodeio a partir de quinta-feira, do dia 9. A gente tem a apresentação do rodeio aí, uma etapa nacional. A gente tem um aumento aqui do número de inscrição do Timpeiro, já está se tornando uma tradição ferense. A gente tem aqui uma ampliação da área comercial. A gente tem aqui o grande redondel, onde vai ter três raças tendo julgado ao mesmo tempo. A gente está trazendo o ranqueamento do Nelore para a nossa Bahia via Feira de Santana. Então, assim, são muitas novidades que a gente vem trazendo, levando a Expofeira para o tamanho que merece, ao nível de uma feira internacional. Isso é que se faz, é assim que se faz uma grande cidade, com investimento do setor público, com investimento do setor privado e a gente construindo um grande espaço de negócio como é a nossa Expofeira.
0: E quais foram as principais obras de revitalização e modernização do Parque João Martins da Silva para este evento?
3: Ah, foram muitos. O prefeito aqui deu a pavimentação asfalto nas ruas, quase 100% das ruas pavimentadas, como você está vendo aqui. A gente teve a parte de iluminação bem ampliada e reforçada. A gente tem a parte da área comercial ampliada em 3 vezes, a gente tem a parte de drenagem que foi feita aqui, a gente tem a parte de hidráulico que foi feito aqui. Então o redondel, a gente fez hoje o maior redondel do Brasil, está aqui em Feira de Santana, e é assim que a gente vem trazendo a manutenção das estruturas, que é uma estrutura pequena, a manutenção tanto hidráulica, elétrica e de infraestrutura. Então é assim que a gente cuidou desse parque durante esse ano, para que a gente possa chegar a esse momento e mostrar essa grandiosidade, essa beleza e essa virtude que tem o nosso agronegócio, nossa Feira de Santana.
0: Qual a capacidade atual do Parque João Martins da Silva? Por exemplo, quantos expositores, animais e visitantes por dia? Qual é a previsão?
3: A gente hoje tem aqui dentro, durante 8 dias, mais de 1.500 animais presentes aqui dentro. A gente tem hoje, passa dos 200 expositores, a gente passa hoje dos 300 ambulantes e o público, a gente aí espera mais de 50 mil pessoas por dia nesse público.
0: Previsão também de shows aqui vão acontecer?
3: Os shows a gente vem fortalecendo essa credibilidade aos nossos artistas da terra. O prefeito José Ronaldo acerta mais uma vez, quando traz para as Expofeiras e dá o palco da Expofeira para esses artistas da terra. Feira Santana é um grande celeiro da música, dos artistas, e a gente serve a nossa Expofeira para fazer isso acontecer.
0: Conversamos com o prefeito José Ronaldo de Carvalho e com o secretário municipal de Agricultura e Recursos Hídricos, Silvani Araújo, sobre a 47ª Expofeira, que começa neste domingo, dia 6, e prossegue até o próximo dia 13 de setembro. Reportagem Ney Silva.
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0: Valeu, atento do rádio, repórter Ney Silva, que vem com informações aqui sobre a Expofeira. Nesse segundo dia de evento, o sol está brilhando na Princesa do Sertão. Valeu, Ney! Hoje não vai dar tempo para mais você participar, porque eu ainda vou falar de futebol, falar as novidades da política, agenda dos candidatos e muitas novidades aqui ainda dentro do programa. E aí eu volto ainda trazendo as novidades aqui da Expofeira. Valeu, Ney! Um grande abraço. Vamos lá, Lina Santana, no intervalo comercial. A gente volta já já. Eu trago para vocês, gente, vou trazer para vocês as informações da agenda dos candidatos. Vou trazer também a agenda em relação às novidades dos bastidores das eleições. Volto já, viu? Já, já, aqui dentro do programa Panorama Geral. Você ligado e bem informado e sabendo de tudo. Volto já. É um pé lá e outro cá, Lina. É nosso noticiário político. As eleições têm os oferecimentos dos nossos patrocinadores. Volto já. É um pé lá e outro cá.
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0: São 2 horas, atenção, 14 horas e 7 minutos, 14 e 7, senhora Rosimeire, programa Panorama Geral, direto aqui do Parque João Martins da Silva. Aqui tá uma zoada, viu? Tá a Rádio Educadora, através do Panorama Geral, e o Bomba, tá com a rádio dele, a Rádio HNU. Boa tarde, Bomba, você botou para falar na sua rádio aí, agora... Gaste suas cordas vocais aqui. Boa tarde para você. Programa Panorama Geral, Rádio Educadora de Birimbau. Você está bem, né?
1: É isso. Um abraço pessoal da Rádio Educadora de Birimbau. Está no link direto aqui também com a Rádio H1.com. É isso. Cada vez mais eu acompanhando o Ivan Costa, aprendendo com ele. Ele me deu também muitos conselhos, né? Já tem muita experiência de transmissão. O Nildo também já tem muita experiência, mais do que eu. E eu estou começando aqui com a Rádio H1.com. Já tem um tempinho, né, transmitindo a Expofeira, e aprender com você, Ivan, vendo aí você transmitindo o carnaval. Quando eu fui fazer lá o carnaval pela primeira vez, você já fazia, né, a transmissão, e eu buscando, ô Ivan, como é que faz aqui a transmissão? Mas parabenizar você, a toda a equipe da Rádio Educadora, pela transmissão da Expofeira. Esse domingo, muita gente, né, presente, e eu estava ontem aqui conversando com... pessoal que está com o stand aqui na Expofeira, eles falando que tem 3 anos lutando para conseguir uma vaga aqui para botar o stand na Expofeira. E muita gente querendo vir para a Expofeira, mas ficou de fora. Porque também 1 metro quadrado aqui na Expofeira, Ivan, também não é barato. O cidadão hoje chegou aqui para tomar café, comprou um bolo de R$20. Comprou uma latinha de Coca-Cola de R$10. Uma latinha, para você ver, né? Como é que está a situação. Quanto foi que a pessoa que está vendendo esse bolo, que está vendendo a latinha, não pagou pelo dan para botar o stand na Expofeira? Então, muita gente ficou de fora porque queria estar aqui na Expofeira, mas também o preço do dan não está barato. Não está barato.
0: Um abraço para você, viu? Um abraço aí para Onildo Guzmão, o popular Roberto Rubens, o homem que largou a sujeita, agora ele tá de carro novo, né?
1: Ele largou o carro velho e agora tá de carro novo.
0: Ele que fica atrás de carro velho, andava pelos cantos, né? Ela me largou, tá triste, fala, levanta a cabeça, rapaz. Quem perdeu foi ela, triste pelo canto, ele soltava foguete, né, que tinha se libertado.
1: É isso, se libertou do carro.
0: Se libertou, graças a Deus. Ouviu o conselho da gente, né?
1: Tá de carro novo, e tá de carro novo agora.
0: Carro novo, Roberto Rubens. Onildo Guzmão. A mesma voz de Roberto Rubens. Olinda Santana, a resenha tá boa aqui. Mas vamos agora falar de eleições, lindo oferecimento dos nossos patrocinadores.
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0: Muito bem, senhora Rosimeire, amigos ligados aqui no Panorama Geral, Rádio Educadora FM. Vamos lá agora falar da agenda dos candidatos para hoje, aqui dentro do programa Panorama Geral. É começar aqui com a agenda dos candidatos para hoje, Jerônimo Rodrigues, atual governador e candidato à reeleição. O atual governador participou pela manhã do desfile cívico-militar, 7 de setembro, em Salvador. Depois, seguiu para Alagoinhas, onde participa do Grito dos Excluídos e Excluídas. ACM Neto, candidato do União Brasil, participou pela manhã do desfile cívico de 7 de setembro, na cidade de Juazeiro, norte da Bahia. À tarde, integra uma carreata em Riachão do Jacuípe. À noite, reúne com coordenação de campanha e equipe de comunicação. Ronaldo Mansur, candidato, participou pela manhã às 10 horas de uma entrevista para a TV Bahia, em Salvador. Às 11 horas e 30 minutos, ele realizou panfletagem durante o desfile 7 de setembro no Campo Grande. À tarde, agora às 14 horas, ele participa de inauguração do comitê da candidata a deputada federal, Eliete Paraguaçu, em Salvador. Às 17h50, faz nova panfletagem na região do estádio Manuel Barradas, o Barradão, que hoje tem um jogo do Vitória, né? Vitória joga hoje pelo Campeonato Brasileiro. É o nosso noticiário das eleições aqui dentro do programa Panorama Geral.
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0: Pois é, nosso programa Panorama Geral, falando aqui de eleições, saiu uma pesquisa, a pesquisa Veritá. Flávio tem 48 no segundo turno contra 43 de Lula. O candidato à presidência da República, Flávio Bolsonaro, aparece com 48,5. Eventual segundo turno contra 43,1 do atual presidente Luiz Inácio Lula da Silva, conforme mostra pesquisa Veritá, divulgada ontem, domingo, nesse cenário. Já aqui, num segundo cenário aqui, Lula contra Augusto Cury. Lula tem 35 contra 27 de Augusto Cury. Lula com Pablo Marçal. Lula aparece com 38 contra 26. Então, Lula contra Renan Santos. O atual mandatário Lula aparece com 37 contra 19. E aqui vem os outros candidatos. Caiado, Lula tem 36 contra 24 de Caiado. Então, nesse cenário. Então, Flávio Bolsonaro já aparece aí à frente do eventual segundo turno, à frente do Luiz Inácio Lula da Silva. É o nosso noticiário político aqui dentro do programa. Falar nisso, eu vou trazer agora os detalhes, Lina, sobre Lula. Teve no Juazeiro do Norte, rapaz, jogaram a população, jogou dinheiro falso em cima de Lula. Lula e o candidato, o governador lá do estado do Ceará. É o nosso projeto Eleições.
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0: agora com notas falsas. E essas as imagens circularam nas redes sociais e viralizaram. E aí o povo nos comentários, aí ó, até na dinheiro é falso, é sinal que o governo também, alguns comentários, né? E eu não vou completar a frase, você aí faça seu juízo de valor. Ah, como é que pode, né? É, lá no Cariri, no interior do Ceará, ontem o Lula, Luiz Inácio Lula da Silva, esteve por lá e apoiadores jogaram essas notas falsas diante da população que estava acompanhando esse movimento. Foi uma mini carreata, né, lá pela cidade, no interior do Ceará, e aí essas notas falsas, os vídeos viralizaram nas redes sociais. Apoiadores aplaudindo, e quem é contra, né, já começa a falar, a escrever, né, nos comentários, olha, governo, até na brincadeira e tal, e aí começa, aí cada um aí que está me ouvindo aqui, está me vendo, faça seu juízo de valor, né? Ivan Costa. Agora...
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0: Pois é, isso aí foi no Cariri, Juazeiro do Norte, aonde Lula e o governador atual lá do estado, candidato à reeleição, passando pelas ruas de Juazeiro, pessoal no, nas casas, primeiro andar, jogaram dinheiro falso aí de Lula lá no Cariri, Juazeiro do Norte, no nosso querido estado da Bahia. Cada um faça seu juízo de valor. Agora falando sobre adesão, na região, o vice-prefeito Hélio Vinhas, que é o atual vice-prefeito da cidade querida de Terra Nova, declarou apoio a Semi Neto. Agora lembrando que o atual prefeito Éder continua com o... continua apoiando aí a questão da reeleição de Jerônimo Rodrigues. Já em Santa Bárbara, o ex-prefeito Niltinho, ex-prefeito da cidade de Santa Bárbara, declarou também apoio a Semi Neto. E lembrando que Niltinho foi prefeito de Santa Bárbara de 2013 a 2016. O atual prefeito de França, juntamente com o Jacó, continua apoiando a questão aí de Jerônimo Rodrigues. É o nosso projeto Eleições. Agora eu vou trazer aqui, Lina, bote aí a vinhetinha, sobre uma pesquisa divulgada pelo governo Jornal à Tarde, onde nessa pesquisa a Semi Neto, a Jerônimo Rodrigues à frente de Semi Neto em Feira de Santana. Vou trazer os detalhes aqui dentro do nosso projeto Eleições.
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0: Boa Tarde divulgou essa pesquisa aqui para a Feira de Santana exclusivamente, dizendo nessa publicação que eu vi, eu tenho lá minhas dúvidas, né? Até porque Jerônimo, nessa pesquisa, Jerônimo passa de 60%, enquanto o Neto chegava aí na divulgação do Jornal à Tarde, dessa pesquisa Antlas Intel, foi divulgada pelo Jornal à Tarde, onde a Semi Neto passa aí aproximadamente 37%. Vamos aguardar. Eu tive acesso a algumas pesquisas de consumo interno, esses números não batem, né? Mas essas pesquisas de consumo interno não podem ser divulgadas. Essa daí foi registrada, e aí nessa pesquisa é Jerônimo ganhando aqui em Feira de Santana. E aí vamos aguardar, como disse, uma pesquisa, outra pesquisa registrada, para a gente comparar esses esses números, né? Porque essa pesquisa do Jornal da Tarde, a ACM ganhando, perdendo aqui para Jerônimo, né? E aí esse empate técnico, por que esse empate técnico? Mesmo o governador tendo aí aproximadamente 360 cidades, a ACM Neto tem, passa um pouco mais de 60, a ACM ainda está ali alguns dois pontos na frente. Quando vai para os votos válidos, a ACM aparece com 50. E Jerônimo fica aí em torno de 48% aproximadamente. Faltando aí 29 dias para as eleições, e aí você me pergunta, Ivan, quem vai vencer as eleições para o governo da Bahia? Eu não... Não dá para a gente entender. Vai ser uma eleição dura. Quem ganhar, na minha opinião, que se continuar esse cenário, quem ganhar as eleições vai ser menos de 500 mil votos, dessa pegada para trás. Ah, não vai ser aquela eleição a 1 milhão de votos, que a Bahia é o segundo, é o quarto colégio, maior colégio eleitoral do país. São mais de 11 milhões de votos. Então, quem ganhar vai ser apertado, porque Jerônimo tem a maioria das prefeituras, mesmo que sejam as menores, mas ele ganha nessas cidades. Agora, para Jerônimo ganhar a eleição, ele precisa melhorar essa faixa etária dele no interior, onde a ACM Neto tem adentrado no interior também, tem crescido, e Jerônimo também precisa melhorar nas cidades grandes, como Feira, Salvador, Vitória da Conquista, Barreiras, e aí você vai para Juazeiro, Itabuna, Ilhéus, a própria Camaçari, onde o prefeito lá é ligado a ele. Então, faltando 29 dias para as eleições, da agora em diante a onça vai beber água, a cobra vai fumar, e quem tiver mais voto, vence a eleição.
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0: Muito bem explicado, é o nosso projeto Eleições aqui dentro do programa Panorama Geral. A gente volta a falar de eleições no programa de amanhã. Ô, senhora Rosimeire, agora para a gente finalizar o programa, vamos dar um toque na bola. A partir de agora, no teu rádio, nosso toque de bola.
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Vamos lá agora falar de futebol aqui no seu rádio. Meus amigos, falar aqui do Intermunicipal, as seleções da região. A seleção de Anguera venceu 1-0 a seleção de Feira de Santana. Feira de Santana também não vai bem. E a Amélia Rodrigues é a quarta derrota, perdeu de 1-0 para a seleção de Santanópolis. Rapaz, é o saco de pancada. A seleção de Amélia Rodrigues tá quatro pancadas. Feira de Santana não é diferente. Viu, senhora Rosimeire? Vamos lá agora falar do Campeonato Brasileiro da Série A. Lembrando que o Vitória joga hoje pela Série A no estádio Manuel Barradas, o Barradão, viu? É a 26ª rodada. No último sábado, o Bahia venceu 3-2 o Bragantino. É Bahia que não sai do meu pensamento. São Paulo venceu 2-0 o Atlético. Fluminense venceu 1-0 o Vasco da Gama. Ontem, domingo, Mirassol venceu 2-1 o Coritiba. Santos venceu 3-2 o Internacional. Cruzeiro venceu 3-1 o Atlético. E o Flamengo venceu 1-0 o Remo. Botafogo empatou em 0-0 com o Palmeiras. Chapecoense venceu 2-1 o Corinthians. E Vitória joga hoje, logo mais às 20 horas, com o Grêmio no estádio Manuel Barradas, o Barradão. Aí foi o noticiário esportivo dentro do programa Panorama Geral.

bem, programa Panorama Geral. Pra gente encerrar o programa, Lina, vamos encerrar aí com música country, né? Música sertaneja de raiz, já que estamos aqui na cobertura da Expo Feira. Vamos encerrar aí com canção de Tonico e Tinoco, Moreninha Linda. Aumente o volume do seu rádio.

0: Ô, Morena do Rádio, essa música é homenagem à senhora. A senhora é uma morena linda, pode ter certeza disso. Vamos lá encerrar o programa. Eu volto amanhã a partir das 12h25, logo após o horário eleitoral gratuito. Logo após a conversação dos políticos. Mas na sequência chega o suplemento musical. Lembrando que hoje só teve o programa Panorama Geral, devido aqui à Expofeira. Mas amanhã volta a programação normal da Rádio Educadora. Mais um grande abraço. E lembre-se, gente.
1: E aí, Ivan Costa?
0: Nunca pise no seu semelhante, mesmo que ele seja uma pedra no seu caminho. Simplesmente entregue a Deus, porque Deus saberá fazer dele exatamente o que ele merece. Gente, vocês ouviram aí a voz de quem tem dois profissionais aqui falando numa sala pequena, né? Aí a voz de meu amigo Bomba sai aqui, é de Carlos Silva. Um grande abraço, até amanhã, se Deus quiser, ele há de querer. Um abração de coração do seu amigão. Tchau, gente!

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2: 2:33.

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14: 2:42.

que as pessoas conseguem prestar atenção nas letras das músicas no meio de tanta correria? Espero que sim.

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2: 3 horas.

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1: 3 e 3. 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
12: 3 e 12.

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1: 3:38.
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6: 3h48.

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1: 4 e 10.
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19: 4 e 19.

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1: 4:37.
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4: 4:46.

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5: 5 e 9.

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1: 5:36.
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5: 5h37.

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3: 6 horas.

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1: 6 e 3.
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5: 6 e 4.
6: Vamos trazer aquela que é nosso verdadeiro hino, bora. 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
2: 6:27.

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1: 6:33.
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1: 6:34.
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1: Sete e dois.
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1: 19 7 e 3.

0: como que eu sei, hein?
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3: Obrigado, amigão Jailson.
4: 7:16.
5: Vem pra falar.

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0: 7:35.
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0: 7:36.
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0: Oi.
1: Obrigado, obrigado, viu, minha querida amiga. 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
0: Fica
1: de
0: com Deus.
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1: Todo mundo fechado.
5: 7h44.
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2: 8 e 2.
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3: 8 e 11.

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1: 8:34.
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2: 8:39.